0: It's 6:19.
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0: It's 6:19.

0: The current time is 7:24.
1: Inicia bloque de patrocinadores. 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
0: The current time is 7:25.

0: Our time is 9:21.
1: Inicia bloque de patrocinadores. 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
0: Our time is 9:21.

0: Our time is 9:49.
1: Inicia bloque de patrocinadores. 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
0: Our time is 9:49.

0: The current time is 10:21.
1: Inicia bloque de patrocinadores. 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
0: The current time is 10:21.